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0: Oliveira. 5 horas.
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Olá, malta, bom dia. Bom dia, bons dias para o outro lado do Rio Minho. Está uma manhã enfarruscada. Céu geralmente muito nublado. Não é fumo, não, senhor, é nevoeiro. Sexta-feira, 14 de agosto. Último dia útil da semana. Muita gente de férias. Também há outras pessoas que estão a trabalhar. Outras a descansar. Outras a tomar o pequeno almoço.

Ora bem, hoje é dia do lagarto. Lagarto, lagarto. Ora bem, hoje não há notícias, os jornais ainda não chegaram a Vila Nova de Cerveira. Apenas vos vamos dizer que, para quem está doente, desejamos rápidas melhoras, pessoal. E para toda a malta que está na companhia dos 93.6, que desde Vila Nova de Cerveira, o que é que está lá? A sua rádio local. Pifas, de segunda a sexta, das 8 às 10, com Diamantino Graça Fernandes. Padaria e Pastelaria Rampa com Guedo Gandra Valença, também a Portugal. Já por cá passou a Cristina para ela. Boa distribuição, boa sexta-feira, já agora. Bom fim de semana, malta. Festas e romarias por todos os cantos e esquinas. Em todos os cantos e esquinas há música. Oh, foguetes não sei, mas... música há. Lamentamos que a freguesia de Sapardos não nos tenha enviado um programa das festas, hein? Lamentamos. Já muita gente nos perguntou o que é que vai acontecer na festa da Nossa Senhora de Fátima em Sapardos. Não sei. Não sei porque a Comissão de Festas, digo eu, não gostava nada ter feito chegar um cartaz aqui aos estúdios da Rádio Cerveira. Mas olha, por exemplo, olha, a medieval em Vila Nova de Cerveira é gente por todo lado, a Reboreda vai estar em festa, Breia Lovelho também. Aqui do outro lado do rio, em Goião, também vai haver festa. Em Candemil vai haver festa.

Ora bem, volta a Portugal. Hoje é a etapa que liga Melgaço a Faf. Saída de Melgaço às 13 horas e 15 minutos.

0: Parabéns, então a volta sai a etapa de Melgaço, Melgaço Monção, Valença meta volante, depois de Valença a passar ali no cruzamento de São Pedro da Torre, mas a dirigir-se para, em direção a Vila Nova de Cerveira, passando ali por Campos, Reboreda. Em Reboreda, os ciclistas, a caravana da volta, ali no, vamos chamar assim, ali no semáforo de Reboreda, ali conhecido ali pelo Manel David, ali vira para a Estrada Velha, para a Estrada Velha. E depois no Zé do Picouto, lá vão eles a subir até Candemil, e lá no alto de Sapardos, ali naquela rotunda, onde a estrada segue depois à direita para Mendes de Gondar, mas eles seguem a descida ali do Serralheiro ali para Sapardos. Ali há uma contagem de montanha da terceira categoria. Esta é, depois dali seguem até Paredes de Coura, Castanheira, o Barrio em Pontolima, Braga, Braga, Faf. Não tem nada que enganar para ver os ciclistas a passar. Rima e é verdade. Ora bem, hoje é dia de feira, ali em Melgaço, pois claro, em Melgaço. Olha também, Campo da Agonia, sexta-feira, ali a feira semanal de Viana do Castelo, a feira em Melgaço e mais. Ah, aqui do outro lado do rio, em Goião, até às 2:30 da tarde, hora portuguesa. Temperatura, então, como eu disse, às 7 da manhã, 18 grauzinhos, ainda se mantém estes 18 graus. O céu está muito nublado, mas manhã de nevoeiro, tarde ao solheiro. Não se esqueça desse ditado popular. Eu sou o Diamantino Graça Fernandes, vou estar a fazer-vos companhia até às 10 da manhã. Há muita gente que está, olha, a levantar-se. Ah, pois claro, é que as senhoras estão a esfregar nos olhos. Ah, pois é que os cavalheiros a coçar os tomates. Pois. Muita gente de férias. Já agora vou fazer uma saudação especial para a família Graça, que veio de França e está a gozar um curto período de férias. A Elizabeth Graça e a família. Também houve gente que já fechou o aniversário, por exemplo, o ali de Gondaranho, o Zé da Concertina, pá. Um abraço para o amigo Zé e para a família, claro. O Zé da Concertina. Esta hora também o Dani está ali a ouvir a Rádio Cerveira. Já se levantou? Pois claro, ele disse que às 8 ligava à rádio. E por falar nisso, hoje é sexta-feira, não é? É verdade. Sexta-feira, bom fim de semana, malta.
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6: Ora bem, depois dos compromissos publicitários, cá estamos nós. Sabem que qual é o animal mais antigo do mundo? O animal mais antigo do mundo é a zebra. Sabem porquê? Porque ainda é preto e branco. E agora, a nossa homenagem então aos imigrantes. Neste caso, olha, temos a Elizabeth Graça, o Dani e a Emma. Pronto, para esse trio vai esta música assim e umas boas férias entre nós. Então lá vai esta musiquinha assim. Sim, porque eles são imigrantes. E vieram gozar uns dias de férias a Vila Nova de Cerveira. E muito bem. Muito

E a temperatura a subir 19 graus e ainda está o céu enfarruscado. E de que maneira? Como é que eu disse? Manhada no bueiro, tarde ao solheiro, é verdade. Já agora dizer-vos que se sabem ou não, se não sabem, ficam a saber. Se já sabem, pronto, olha, há que recapitular quais são os três animais que as mulheres mais gostam. Hein? Três animais que as mulheres mais gostam. Olha, um burro para pagar as contas, um jaguar na garagem, olha, e um tigre na cama. Pois claro. Ora bem, então o amigo Zélio de Gondarém, homem da Concertina, esteve de aniversário, pá. Pois é verdade, olha. Pois, olha, a nossa homenagem também ao amigo Zé. É o Zé a tocar Concertina.

Parabéns atrasados ao amigo Zé, ali de Gondarém, que esteve de aniversário. Entretanto, 35 minutos depois das 8 da manhã. E o Pifas vai até às 10. Um indivíduo tinha uma grande fazenda, pá, e tinha um cavalo, de estimação. Entretanto, o dono da fazenda foi ao veterinário pedir um conselho. Chegou lá, seu doutor veterinário, olha, venho aqui pedir-lhe um conselho. É que eu tenho o meu cavalo que, ora, anda normalmente, ora, anda a coxear. O que é que eu devo fazer, seu doutor? Olha, amigo, olha, na próxima vez que ele andar normalmente, olha, sabe o que tem que fazer? É vendê-lo, está bem? Vendo. Pois, claro, vendo. Vendo. Ai, o beijo prometido. Carminda e o Henrique do Lindoso. A Carminda e o Henrique do Lindoso vão então dar lugar ao beijo prometido. Isto foi um pedido do Zequinha ali de São Julião. Pois, claro. Vamos lá ver então o beijo prometido. Que bonito para amanhã, não é? Pifas até às 10.

Arminda e o Henrique Toledoso e o beijo prometido, é verdade. E o tempo vai passando e o Pifas vai estar aqui até às 10. Bom fim de semana, malta. Já vos disse então que há festas e romaria aí por todo lado, pá. Lamentamos não vos poder informar do que acontece lá na freguesia de Sapardos, mas pronto, não chegou o carado. Pode ser que ainda venha pela estrada abaixo. Pés, pá. Olha, por acaso tinha aqui um tema musical para o amigo Zé de Gondarém, que era assim, pá, e há bocado lembrei-me, digo assim, eu tenho para aqui uma música que diz assim: mexe Zé, mexe Zé, mexe Zé, mexe Zé.

0: Ora bem, então mexe Zé. Mexe Zé e um abraço bem para o Zé Manel do Alma Viva. Pois, por falar no Alma Viva, o Alma Viva amanhã, pois, o Zé Manel a dizer-me que vai estar em Sapardos o Alma Viva e o Ruizinho, Manuel de Penacova, Ruizinho do Acórdão. Dá-me os compromissos publicitários.
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Ora bem, cá estamos nós de regresso depois dos compromissos publicitários. Pá, muita gente vai falar do connosco, ainda bem, hein? Há muita gente, se calhar não sabe o número da rádio, 251-795-38888. Pronto. E o Pifas, às vezes pode não atender, que está ocupado, mas ele insiste que o Pifas atende. Bem, e então, já agora, olha, um abraço para o amigo ali para Sardal, para o amigo Zé Varela, e saúde para ele, porque parece-me que foi uma operação melindrosa, e então rápidas melhoras para ele. Também para o amigo Luís Grilo, e à noite ouve-se com este calor os grilos a cantar. A alface já está muito dura, mas não faz mal agora, pronto. Um abraço para o Luís Grilo, então, pronto. Ora bem, entretanto, uma mulher ia passar na rua, estava um homem caído no chão, pá. E então diz ela: olha, o senhor perdeu alguma coisa? Olha, perdi sim, minha senhora. E então o que é que perdeu? Se calhar perdeu uma moeda, fio de ouro. E diga-me o que é que perdeu, que eu ajudo a procurar. Oh, minha senhora, pois, olha, minha senhora, eu não perdi nada disso, sabe? Nada disso que eu perdi. Então, se não perdeu nada, o que é que o senhor está a dizer-me o que é que perdeu? Olha, minha senhora, sabe o que é que eu perdi? Perdi o equilíbrio. Perdi o equilíbrio. E vai a música.

Ainda bem. Estamos a 6 minutinhos das 9 da manhã, é verdade. Como dizia o outro, eu fumo porque sou religioso. Porquê? Ah, a cada cigarro que fumo, estou 5 minutos mais próximo de Jesus Cristo. Então, espera aí, pá. Onde é que ia, João? O Pifas já não sabe onde é que ia, mas pronto, claro. Olha, o Pifas... Ah, vai arrebitar, vai. Vai arrebitar. Bom dia, malta. Fim de semana à vista. Amanhã é feriado nacional. Era para ir a pé até ao Monte Faro, mas é muito longe. Aí arrebita.

Informação de última hora. Amanhã, para quem não puder ir a pé, amanhã é a peregrinação ao Monte Faro, para fechar as festas concelhias. E então, há aquela peregrinação, vai, sai de, lá de cima da igreja e vai a procissão até lá acima, chega lá por volta das 11 e qualquer coisa. Mas a informação de última hora é que há aquele comboio turístico para quem não puder ir a pé. Um abraço para o amigo Tino. O amigo Tino é que vai conduzir esse comboio turístico até lá acima ao Faro. Pronto, se não pode andar mal, olha, já sabe que tem o comboio turístico. E agora? E agora? Ai, bate o pé, faz assim como eu. Tem que aturar o Pifas até às 10.

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1: Alto Minho vai digitalizar mais de 800 títulos de património documental.
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1: A Comunidade Intermunicipal CIM do Alto Minho e os seus 10 municípios vão digitalizar mais de 800 títulos de património documental da região, num investimento de 383 mil euros, cofinanciados por fundos comunitários. O projeto abrange documentação do século XVI à atualidade, incluindo periódicos, monografias e acervos fotográficos, totalizando quase 298 mil páginas. O objetivo é preservar o património, reduzir o risco de degradação e democratizar o acesso à informação, disponibilizando-a gratuitamente online. Será criado um sistema de acesso integrado através do catálogo da rede intermunicipal de bibliotecas públicas municipais do Alto Minho. O projeto, cofinanciado pelo FEDER, pretende valorizar e disponibilizar o património para investigação, educação e afirmação da identidade do território. Homem esfaqueia colega de trabalho em Ponte de Lima. Um homem de 50 anos faqueou um colega de trabalho de 44 anos numa empresa de distribuição e corte de bovino em Fontão, Ponte Lima, no início da manhã de quarta-feira. A vítima sofreu ferimentos no abdômen, tendo sido transportada para o Hospital de Viana do Castelo em estado grave. Prestaram socorro os bombeiros de Ponte Lima, a CIV de Ponte Lima e a VEMER de Viana do Castelo. Desconhecem-se para já os motivos que estiveram na origem da discussão entre os dois funcionários da CACIVA, ambos de nacionalidade brasileira. Ao que o Minho apurou, junto à fonte da GNR, o agressor colocou-se em fuga e mais tarde apresentou-se no posto da guarda em Ponte de Lima. Entretanto, o caso passou para a alçada da Polícia Judiciária. A excesso de velocidade acima dos 180 km/h poderá passar a crime. O governo está a preparar alterações ao Código da Estrada que poderão transformar a condução a velocidades muito elevadas como 180 ou 200 km/h num crime rodoviário, não apenas numa contraordenação. A medida foi emitida pelo Ministro da Administração Interna, Luís Neves, e integra a nova Estratégia Nacional de Segurança Rodoviária que pretende reduzir a sinistralidade nas estradas portuguesas. Segundo dados europeus, entre 10% e 15% dos acidentes rodoviários estão relacionados com excesso de velocidade, sendo responsável por cerca de 30% dos acidentes mortais. Quanto maior a velocidade, maior é o risco de acidente e mais graves são as suas consequências. Em Portugal, o excesso de velocidade continua a ser uma das principais causas de sinistralidade. Só em 2025 foram registadas mais de 598 mil infrações por excesso de velocidade, entre radares e ações de fiscalização da PSP e da GNR. O novo Código da Estrada está em preparação e deverá reforçar as medidas de prevenção e punição das infrações mais perigosas nas estradas nacionais. 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Agora a fechar. Mulher que matou filha de 3 anos em 1996, detida 30 anos depois no México. Uma mulher do Texas, nos Estados Unidos da América, foi detida após estar acusada do homicídio da sua filha de 3 anos em 1996. Maria Nares foi detida no passado sábado, 8 de agosto, no México. A mulher, hoje com 48 anos, foi acusada de matar a filha Cassandra White, tendo depois fugido do país. Maria terá sufocado a filha dia e a atirado contra uma parede, tendo a criança batido com a cabeça numa porta. Durante décadas, a mulher esteve em paradeiro incerto, tendo sido capturada no fim de semana de 8 de agosto. Maria Nares foi acusada de homicídio qualificado em abril de 1997. A suspeita não compareceu em tribunal e no final desse ano foi emitido um mandado de detenção contra Maria, que se colocou em fuga. A Procuradoria do Condado de Tarrant continuou à procura de Nares ao longo de todos estes anos, até a sua detenção. Segundo a Fox, a arguida será extraditada de volta para este condado norte-americano. A Procuradoria nunca desistiu de trazer Nares de volta para que ela enfrentasse a acusação contra si e respondesse pela morte da sua filha. Reagiu esta entidade, referindo que o trabalho levado a cabo com as autoridades mexicanas é a prova do trabalho árduo levado a cabo para que este caso não fosse esquecido e para que a justiça fosse feita. E assim será. Eu fico por aqui. Desejo-lhe uma ótima sexta-feira. Volto em próximas edições.
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1: É verdade, nós estamos aqui, a sua rádio local, a 93.6, a Rádio Cerveira, para todo o mundo. E agora aqui o cantinho do Pifas, habitualmente. Olha, dizer-vos que Monção também está em festa com a Virgem das Dores. O destaque vai para segunda-feira, com o Calhambeque, à noite, claro, e os Dama, no palco Vítor Gomes e Irmãos, na Praça Deuladeu. Portanto, segunda-feira, Calhambeque e os Dama, a grande referência da música, os Dama. Ora bem, entretanto, o senhor Presidente da Assembleia dos Compartos dos Baldios da Freguesia de Cornos convoca uma reunião extraordinária para dia 26 deste mês de agosto, para as 18h30, no edifício sede do Baldio da Junta da Freguesia de Cornos. Ponto 1. Aprovação da minuta do acordo prévio de cedência do direito de exploração cinegética à Associação Amigos Caçadores, para efeitos da concessão da zona de caça associativa. Amigos Caçadores. Mais, temos aqui para vos dizer que Fontoura amanhã vai estar em festa, lá naquele bonito local que é o Alto São Gabriel, uma organização da Associação de São Gabriel. 15 de agosto, amanhã, o almoço e a festa do imigrante, o famoso bacalhau assado à moda de São Gabriel, frango de churrasco, sopa, bebidas, sobremesa, olha. Depois, logo pela manhã, há um passeio de motinhas e à tarde há um torneio de malha e muita animação musical, a não perder, passar. Olha, vá de manhã cedo, aí por volta das 8 horas, lá para cima, o bar já funciona e passa o dia lá em São Gabriel Fontoura, naquele bonito local. Sapacão de Mil vai estar em festa. Ora, hoje são 14, pois, hoje 14, está lá o grupo Maré Viva, em Cão de Mil, perdão, em Cão de Mil, festa em honra da Nossa Senhora do Amparo, hoje e amanhã. O restaurante Virgem de Fátima não tem prato especial para este fim de semana, mas tem animação com a matiné das 16 às 19. Restaurante Virgem de Fátima em Caminha, domingo dia 16, o duo L&M, das 16 às 19, matiné dançante. Ora bem, também, olha, aqui Lovelle, Breia Lovelle, em festa. Olha, hoje, sexta-feira, o jogo Casados e Solteiros, não sei se realiza no Municipal Rafael Pedreira, mas tem a atuação do conjunto Irmãos e Amigos e Fogo de Artifício, se for permitido. Amanhã, freado, olha, vai lá estar, para além da missa, às 5 da tarde, a procissão às 6 da tarde, amanhã, e o grupo Júniors, amanhã à noite. Senhor do Olívio, R. Reboreda. Hoje e amanhã. Hoje é a animação musical As da Concertina. E amanhã o destaque vai para a espetacular banda de Vila Nova de Anha. Eucaristia e procissão às 11 da manhã. Reboreda e Breia Lovelle em festa. Goião também vai estar em festa. Olha, para hoje, dia 14, a degustação a partir das 7h30 da tarde, de mexilhões e croquetas a preços populares. A verbena Trio Rosel, para hoje, sexta-feira, vernes, para amanhã, sábado, grande sardinhada, e depois a nevada e o DJ Torin, isto, e trios musicais. E no domingo, as grandes poxas, o grupo de danças e gaitas da Virgem do Alívio. E pela noite, grande verbena, no domingo, Ângela América e o grupo Verde Menta. É verdade, ali, aqui, São Roque, em Goião, em festa. Não perder. Pois também temos São Roque de Gontijo, 21, 22 e 23 de agosto. Temos também São Gabriel em Fontoura, 25, 26, 27 e 28. 27, 28, 29 e 30. É verdade, São Gabriel. 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Ora bem, e agora, quanto a essa coisada, está tudo dito. Vamos agora falar de comes e bebes, mas antes de falar de comes e bebes, não se esqueça que hoje, sexta-feira, dia 14, a volta a Portugal passa aqui na nossa região. Saída de Melgaço às 13h15, ao 1h15 da tarde, Melgaço, Monção, Valença, passa ali no cruzamento de São Pedro da Torre, mas dirige-se para Campos, Reboreda. Em Reboreda, ali onde era, até olha, ali no semáforo de Reboreda, vira à esquerda, no sentido de Reboreda, Cerveira, que se for Valença, Reboreda é à direita, mas ali vira à esquerda, tem lá as setinhas a dizer, e passa ali no Zé do Picouto, ali vira, por ali acima, Cão de Mil Sapardos, lá no alto, ali tem uma rotunda, onde vira para Gondar e Mentestido, depois aquela descida ali para Cão de Mil, passa ali no Ferreiro Camilo, ali há uma contagem de terceira categoria do Prémio da Montanha. 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

0: Ora bem, o restaurante Virgem de Fátima informa, isto é uma notícia de última hora, informa então o restaurante Virgem de Fátima que este fim de semana tem uma coisa espetacular, pá. 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Ai, claro, pá, claro. 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Deixa-me cantar que é para me esquecer. É malta, bom dia, olha, é o Pifas. Vamos daqui a bocadinho falar aqui de um amigo nosso que está de aniversário, mas vocês sabem porque é que a maioria das mulheres não quer casar? Não? Sabem? Porque por 100 gramas de chouriço tem que levar com o porco inteiro. Pois, claro, por 100 gramas de chouriço tem que levar com o porco inteiro.
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0: Pois é verdade, eu cá estou e então o amigo Ribeiro, hoje está de parabéns, já. Está de parabéns o amigo Ribeiro ali de Darão, Valença, mas pronto, hoje o aniversário dele está a ser celebrado. Epá, eu, as minhas quícaras descobriram que ele que está ali entre o rio e o mar. Parabéns, amigo Ribeiro, então vamos lá, os parabéns para o amigo Ribeiro.

Muita bem, então parabéns, Ribeiro. E olha, onde é que ele está a comemorar o aniversário? Nem eu sei, mas eu acho que ele está assim aí. Pronto, entre está na, à beira de um rio, tem um rio por um lado e tem um mar por o outro, é verdade. É aí que ele está a comemorar o aniversário. Então vai esta musiquinha para o amigo Ribeiro.

0: Muito bem.
1: Então, à beira do rio...
0: Do rio Âncora. O Pifas descobre tudo. É verdade, é verdade. E agora, e aquela história, aquela cena do velhote de 90 anos que foi acusado de violação no tribunal, a advogada do velhote estava-lhe a segurar na gaita e perguntou ao juiz: "Oh, sou doutor juiz, acha que este meu cliente com a pilinha desfalecida podia violar alguém?" Isto que estava a perguntar era a advogada ao juiz. E o velhote, a tremer, disse para a advogada: "Olha, ó, senhora advogada, não abane muito, porque senão podemos perder a questão. Não abane muito, que senão podemos perder a questão." Ai, quem me dera. Aonde? Ai, quem me dera.

Ai, quem me dera. Ai, quem me dera ir ao céu e vir à terra. É verdade. E olha, 38 minutos, já lá vão depois. Minutos, já lá vão depois das 9 da manhã. O tempo passa com uma velocidade. É verdade.

0: Ora bem, compromissos publicitários, isto quer dizer que estamos a 19 minutos das 10 da manhã. Vamos aos compromissos publicitários.
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0: 12 minutinhos para as 10 da manhã. 20 graus de temperatura nesta altura. E amanhã continua enfarruscada.
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0: Canta, Zé Manel.

0: Oh, minha gente, o Pifa está de balada. A fechar mais uma semana, o Pifas promete regressar para a próxima semana, naturalmente. Adeus, que me vou embora. Bom fim de semana, é verdade. Não se esqueça do festival de Paredes de Coura.
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0: É a segunda grande noite de espetáculo, festival de Paredes de Coura.

0: Um abraço e um beijinho e bom fim de semana.
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0: Caros ouvintes, sejam bem-vindos ao programa Meia Hora de Verdade. Ora viva, muito bom dia, caros ouvintes da RCC. Muito bom dia a todos vós que estão em sintonia com a 93.6 aqui conosco no nosso programa Meia Hora de Verdade. E simbora, para começar o nosso dia, vamos então animar isto com uma faixa musical com David Careira e Kevin com música intitulada Festa, pois é isto que estamos aqui a ver em Vila Nova de Cerveira. Simbora, que é música no play.
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1: E assim foi que os amigos de Chãs por trás desta faixa musical de David Careira e MC Kevinho. E simbora. E hoje, para hoje, eu vos convido a imaginar comigo o destino de uma nação suspenso por um fio, um pequeno exército português frente a uma força superior e o peso de toda a independência a depender de um único dia. E se eu vos disser que hoje, exatamente há 641 anos atrás, este dia havia chegado e foi aí que tudo aconteceu. Fiquem comigo nos próximos instantes. Sou Carlos Afonso e vou já aprofundar neste assunto. E simbora com mais faixa musical para alegrar o nosso dia. Desta vez temos DJ Telly com a música intitulada Happy Day. Simbora, que é música no play.

0: Isso foi que os amigos deixamos para trás desta faixa musical Happy Day de DJ Télio e de Dex B. E simbora, vamos viajar no tempo. Hoje, 14 de agosto, nesta sexta-feira, recordamos então a Batalha de Aljubarrota, ocorrida em 1385. Isso foi muito, muito, mesmo muito tempo. Foi um confronto decisivo entre o exército de Dom João I de Portugal, liderado pelo condestável Nuno de Álvares Pereira, e as tropas de Dom João I de Castela. Uma das batalhas que foi, pronto, não foi apenas militar, mas sim foi uma luta pela sobrevivência de um reino. E embora, após a morte de Dom Fernando de Portugal, viveu uma crise profunda, não é? Pronto, e o trono estava sob ameaça. Ameaça esta de Castela avançava, pronto, com um exército imenso e confiável na vitória. E simbora, vou continuar já, mas depois desta faixa musical. E ainda temos aqui David Careira e Matheus Fernandes. E depois disso, continuamos a falar. Mas simbora, que é música no play.
1: Matheus

E simbora assim, deixamos para trás esta faixa musical e continuo aqui, ponto. É, para dizer que no Planalto de São João, São Jorge, neste caso, e Nuno Alvares Pereira escolheu um terreno com precisão cirúrgica, com fossos, estacas e a posição elevada, tornando-se a arma silenciosa. Quando os castelhanos atacaram, a vanguarda foi esmagada, foram totalmente esmagados, e em pouco mais de uma hora, mais ou menos, o orgulho de Castela desmoronou. E assim, o rei inimigo fugiu e Portugal permaneceu sob a independência. Ora bem, seguimos então com mais faixa musical, pois não paramos por aqui. 17 minutos já passam das 10 da manhã. Vamos agora ter com Cantiga da Bura. Simbora, que é música no play.

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5: E assim, estamos de volta aqui, caros amigos, e continuamos. Antes de passar para a próxima faixa musical, quero dizer ainda que ontem assim começou em Vila Nova de Cerveira, a nossa feira medieval. E hoje, 14 de agosto, estamos no nosso segundo dia. A aventura nórdica continua. Depois de um arranque épico, a Era Viking entra no seu segundo dia com ainda mais animação, espetáculos e momentos inesquecíveis. Então, entre na lenda e viva a história viking, pois esta é a festa da história Era Viking de 2026 em Vila Nova de Cerveira. Simbora então com mais faixa musical, desta vez com Caretos e Victorino, com a música intitulada Laurinda. Simbora, que é a música no play.

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1: E assim foi, deixamos para trás esta faixa musical, Laurinda, de Cretos e Vitorino. E simbora, para dizer ainda que, pronto, o assunto de hoje, que estávamos a dizer antes, não é? A batalha de Aljubarrota, ensina-nos assim sobre a estratégia que pode vencer a superioridade numérica, a unidade de um povo, não é? Que é uma força poderosa, pois quando estamos juntos qualquer coisa podemos fazer, e a independência que exige coragem e determinação. E simbora! E falando em coisa boa, espetáculos, temos aí no Dom Lima, Bacalhau à Casa, Febras com Cebolada e Frango Churrasco. É isso que temos aí no Pato Dia do Restaurante de Lima. 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Simbora! Vamos então ao encontro de mais uma faixa musical, ao som do Minho, com Boato na Aldeia. Simbora! Que é música no play.

E assim foi que os amigos deixamos para trás desta faixa musical Sons do Minho, Boato na Aldeia. E sim, bora para mais, desde que é chegar a hora. 31 minutos já passam das 10 da manhã. Vamos deixar a grande verdade para o dia de hoje, que é esta: a independência de um povo não se define apenas com armas, não se define nem se defende, pois defende-se com inteligência, unidade e a coragem de quem se recusa a desaparecer, pois quando o medo ataca, nós somos capazes de fazer qualquer coisa para nos defender. E simbora com mais faixa musical, desta vez vamos ter com Marotos da Concertina, com a música intitulada A Mão de Sua Filha. Simbora, que é a música, não foi? Coisa boa, simbora.

E simbora, deixamos para trás esta faixa musical de Marutos da Concertina, a mão da sua filha, pois é o título da música. E simbora, sempre em frente, não paramos por aqui, que daqui para frente é só música no play. E desta vez vamos ter com o artista Nel Monteiro, com a música intitulada Alô, Alô, Maria Antónia. Simbora, vamos dar um alô na Maria Antónia e apreciar esta faixa musical.

0: Mas antes de entrar para a próxima faixa musical, ainda vale a pena ressaltar, não é, Elsa? Que no Dilema temos aí bacalhau à casa, febras com cebolada e frango churrasco. E pronto, vamos então ter agora com as publicidades e já já continuamos com as nossas melodias aqui em sintonia com a SCC. Simbora!
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2: E assim, estamos de volta, queridos amigos, e simbora, como eu havia prometido, continuaremos até às 11 da manhã com muita faixa musical. E simbora, desta vez vamos ter com Chico da Tina, com a música intitulada Pega ou Larga. Simbora, que é a música no play.

Esse foi, meus amigos, deixamos por trás esta faixa musical Chico da Tina, com a música intitulada Pega ou Larga. E assim, bora, pois aqui em Vila de Cerveira, Vila Nova de Cerveira está em festa, é a Vicky em 2026. Simbora! Ora bem, seguindo em frente, temos aqui mais uma faixa musical, esta creio que é muito boa, é de Dama, com música intitulada Terra da Maria. Simbora! Que é música no play.

0: que é sempre no máximo.
1: E sempre no máximo. Vamos então com mais faixa musical, aproveitando o tempo que ainda nos resta, pois faltam 11 minutos para as 11 da manhã. Simbora então com Kiar, com a música intitulada Trigueirinha. Simbora, Trigueirinha, que é música no play.

E assim foi com os amigos, deixamos para trás esta faixa musical de Kiar com a música intitulada Trigueirinha. E acho que paramos por aqui. Claro que não, ainda há tempo, temos um tempinho ainda para ouvir mais faixa musical. Então vamos ter com Dama e Victor Rodrigues com a música intitulada Vira Vira. Simbora que é a música no Play sem mais demoras.

E assim foi, deixamos para trás esta faixa musical dos Dama e Vitor Rodrigues, intitulada Vira Vira. E assim foi, 55 minutos já passam das 10 da manhã, estamos mesmo na reta final do nosso programa. Então é assim que nos despedimos. Então mando um abraço a todos vós que estão em sintonia com a 93.6 aqui na XCC todos os dias. E continuação de um ótimo dia e um ótimo final de semana, pois hoje é sexta-feira, há que se aproveitar com tudo e, claro, aproveitar a festa que temos aqui no nosso lindo município até o domingo, até 16 de agosto. Então, tirem bom proveito deste espetáculo que temos aqui. Simbora então com esta faixa musical que é para acabar com isto. Chico da Tina, Última Dança. Simbora, quem sabe ainda dá tempo de colocar mais alguma coisa, mas acredito que esta é a última dança mesmo para hoje. Simbora, que é a música do play. Au revoir e ótimo final de semana. Tchau, tchau.

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1: Sejam bem-vindos a mais um Espaço Saúde, o programa de responsabilidade tripartida entre o município de Vila Nova de Cerveira, a ULSAM e a Rádio Cultural de Cerveira. Ora, é comum estabelecermos projetos para emagrecer, visando uma data especial, seja o verão, as férias na praia ou até um casamento. Geralmente, nesses momentos, as pessoas parecem estar mais focadas na sua saúde. Mas o ponto de atenção e a preocupação é mesmo, será que com esses projetos se está a melhorar a nossa saúde? Hoje é nosso convidado César Chaves, professor da Escola Superior de Desporto e Lazer do Instituto Politécnico de Viana do Castelo, que nos vai então falar da atividade física e da alimentação, especificamente a temática da perda de peso e a composição corporal. Desde já, professor, muito obrigado pela sua presença e pela sua disponibilidade para estar connosco.
2: Obrigado pelo convite.
1: Nós é que agradecemos. Começamos logo pelaquela questão, porque é que há pessoas que têm muita dificuldade em perder peso?
2: Bem, começamos logo por uma questão fulcral, não é? Porque é que realmente as pessoas, embora queiram perder peso, muitas vezes têm essa dificuldade e parece que a dificuldade prende-se essencialmente com a questão da consistência com o processo. Existem muitos e muitos fatores, eu vou descrever apenas alguns deles, mas esse será com certeza um dos mais importantes. As pessoas não conseguem manter-se associada a um processo de perda de peso, seja ele através da alimentação, seja através do exercício, durante muito tempo. E isso faz com que seja difícil ela suportar esse processo que a levaria a perder peso.
1: Porque existe uma vontade inicial muito grande que depois certamente se vai desvanecendo ao longo do processo e aí perde-se um pouco a consistência.
2: É exatamente isso que se verifica, essa vontade, essa excitação inicial por um novo processo não dura muito tempo, infelizmente, e a pessoa acaba por voltar aos seus hábitos, aos seus costumes e assim voltar a ganhar o peso. Mas mesmo sobre isso, e às vezes parece que é apenas uma questão de vontade e não é tanto uma questão de vontade. Nós, efetivamente, para um processo de perda de peso, nós temos que conseguir alcançar aquilo que se chama um déficit energético, ou seja, a pessoa tem que ser capaz de, no balanço da energia que ela está a consumir e que ela está a gastar, ela tem que ser capaz de promover um balanço negativo, isto é, gastar mais energia do que aquela que consome. E isso parece ser aquele que deve ser o principal objetivo em qualquer uma destas metodologias que se utilize para a perda de peso. No entanto, é importante relembrar que este é um processo altamente individualizado e os resultados vão variar, ainda que as pessoas pareçam estar a fazer as coisas mais certas, os resultados podem variar substancialmente de pessoa para pessoa. Há uma experiência muito curiosa que foi feita com, neste caso, para aumento de peso. As pessoas estavam a consumir uma quantidade muito específica de energia, que era 1000 quilocalorias por dia a mais do que elas precisavam. Portanto, verificou-se quanto é que elas precisavam e depois suplementou-se mais essas 1000. E, inicialmente, poderia-se supor, bom, a quantidade de energia que as pessoas estão a consumir a mais é exatamente a mesma e, portanto, aquilo que se espera é que os resultados sejam muito semelhantes também. E este estudo foi muito interessante porque não só juntou pessoas com características muito diferentes, mas também juntou gêmeos. E aquilo que se pôde observar é que há uma variabilidade individual muitíssimo elevada. Enquanto que algumas pessoas, estas foram seguidas durante, no caso deste estudo, durante 84 dias, e algumas pessoas ganharam apenas 4 quilos, enquanto que outras ganharam 13 quilos. Ou seja, exatamente com a mesma quantidade, o seu organismo foi capaz de fazer uma gestão muito diferente daquilo que foi.
1: Mas com um dia-a-dia também muito parecido em termos depois de prática de exercício físico ou de comodismo, não é?
2: Sim,
1: não
2: sei. Também foi possível tentar...
1: As rotinas.
2: Tentar que esses fatores não fossem influenciadores dos resultados. Mas aquilo que se conseguiu perceber é que a mesma metodologia não vai promover os mesmos resultados em todas as pessoas. Curiosamente, e através deste estudo com os gêmeos, percebeu-se que as diferenças entre os gêmeos não são muito grandes, ou seja, isto mostra-nos claramente que há aqui uma componente genética muito forte, mas por outro lado, há diferenças muito grandes entre grupos de gêmeos ou entre grupos distintos de pessoas. Portanto, umas têm tendência a ganhar pouco peso e até ganham mais músculo, enquanto que outras conseguem ganhar, e infelizmente para elas se calhar, ganham bastante mais gordura e mais peso e não tanto músculo. Depois deixa-me só dizer dois aspectos essenciais para nós percebermos nesta dificuldade de perder peso. É que há diferenças muito grandes naquilo que diz respeito ao controle do apetite e da saciedade em quem faz uma restrição, portanto alcança aquele tal balanço energético negativo, seja pela restrição da dieta, ou seja, ela vai comer menos do que estava habituada a comer, e aquelas pessoas que alcançam esse balanço energético negativo através do aumento do dispêndio de energia com a atividade física e com o exercício. É que quando a pessoa faz essa restrição pela comida, come menos, ela vai ficar com mais vontade de comer. Portanto, não está habituada àquela ingestão e então sente mais fome, está menos saciada no seu dia-a-dia, o que significa que talvez seja mais difícil ela conseguir manter essa dieta durante muito tempo. Curiosamente, quando se faz exercício e se promove o mesmo balanço energético negativo, mas através do exercício, isto em pessoas que são sedentárias, aquilo que acontece é que as pessoas ficam mais saciadas, têm menos apetite, e conseguem mais facilmente, sem fazer um esforço para isso, conseguem mais facilmente manter um balanço energético negativo. Ou seja, como elas não sentem tanta fome, não sentem tanta dificuldade em estar associadas a esse processo. Por isso é que o exercício é uma estratégia tão fundamental para um processo de perda de peso, quer a pessoa faça associado com a nutrição, quer faça isoladamente. E depois, só a última questão. Uma experiência muito interessante também fizeram para perceber, porque muitas vezes nós não sabemos se as pessoas são mais obesas porque se exercitam menos, ou se ao contrário, exercitam-se menos porque são mais obesas. Então há um estudo muito interessante já conduzido já na década de 60, acho eu, 50, 60, na região de Bengala, na Índia, em que foram avaliadas, as pessoas só estavam a viver lá, e era uma exploração mineira, as pessoas só viviam lá e comiam lá, faziam a sua vida toda lá. Então foi possível tentar fazer uma associação entre o peso de cada um dos indivíduos e a atividade física diária que eles tinham. Portanto, conseguia-se ver desde aquelas pessoas que passavam o dia todo sentado, até aquelas pessoas que se iam mexendo mais um pouco, até aquelas que faziam todo o trabalho da exploração mineira, portanto, muita atividade física. E percebia-se que as pessoas mais pesadas eram aquelas que estavam todo o dia no escritório. E depois, quando se fazia essa comparação com o quanto é que as pessoas consumiam ao longo do dia, porque estavam a consumir de forma natural aquilo que elas queriam consumir, verificava-se também que uma coisa muito curiosa, enquanto que na primeira comparação entre o peso e a atividade física, a quantidade de atividade física que a pessoa fazia, havia muito peso inicialmente, ou maior peso inicialmente, mas depois a partir de uma determinada quantidade de atividade física, o peso mantinha-se. Curiosamente, com a alimentação verificava-se algo distinto. As pessoas que mais consumiam energia eram aquelas que eram as mais sedentárias, mas também aquelas que faziam mais exercício físico. Mas a curva era em U. Ou seja, à medida que se aumentava a atividade física, as pessoas consumiam menos, até chegar a um determinado ponto baixo, e depois, a partir daí, começavam a aumentar outra vez o seu consumo energético, mas apenas em função do aumento da atividade física, de forma que mantinham o seu peso. Ou seja, elas automaticamente conseguiam manter o seu peso e ajustar aquilo que estavam a consumir em relação àquilo que estavam a necessitar para o gasto energético. Quando a pessoa não se mexe o suficiente, ela tem mais dificuldade de fazer esse ajuste automático. Claro. Ou seja, ela vai comer a mais do que aquilo que ela necessita. E não se apercebe, porque é um ato completamente normal
1: naquela, dela, do seu dia-a-dia. Claro.
2: Portanto, percebeu-se a partir daí que parece ser determinante que a pessoa alcance o mínimo de atividade física por dia para que consiga regular de forma automática o seu controle de apetite e saciedade para manter o seu peso ao longo do tempo.
1: Muito bem. Professor César Chaves, quando se fala em perda de peso de uma forma gradual, saudável, sustentável, existe um parâmetro de máximo de perda de peso que se pode atingir numa semana, num dia, ou numa semana, ou num mês?
2: Não existe. Existem referências, mas não existem necessariamente valores que sejam obrigatórios ou que tenham que ocorrer. Aquilo que se especula em termos gerais é que a pessoa, dependendo do seu peso, obviamente, claro, mas a pessoa se conseguir perder à volta de 1 quilo por semana ou 0,5 quilo por semana, é algo que parece ser bastante sustentável ao longo do tempo. Mas eu recordo que não é necessariamente verdade que possa haver algum problema com perdas de peso bastante mais superiores do que essas. Nós recordamos as experiências dos Biggest Loser, daquele concurso do peso pesado.
1: Nas primeiras semanas verificava-se
2: uma perda de peso muito substancial. E isso acontece essencialmente porque, obviamente, as pessoas passam a um regime, elas estavam habituadas a um tipo de alimentação e a um tipo de atividade física que...
1: Zero. Alimentação zero não, mas pelo menos de má qualidade, digamos
2: ou
1: assim.
2: De má qualidade, mas com muita densidade energética e com pouco exercício, não é? E então passam a condições em que toda a sua alimentação é controlada, a sua atividade física é controlada e passam a estar num ambiente que é muito favorável para a perda de peso.
1: Mas também os tratamentos de choque, se assim se pode dizer, que era quase o caso desses programas, não são favoráveis.
2: O objetivo do programa, e o programa cumpriu muito bem o seu objetivo, que era ter audiência.
1: Sim, portanto, até vão... eu vi, portanto...
2: Eles vão criar as condições que permitam ter a máxima audiência possível, e por isso podem ter necessidade de criar ali alguns momentos que sejam mais emotivos, que tenham realmente mais choque, de forma a que as pessoas queiram ver e estejam atentas.
1: Quando digo tratamento de choque, é perda de peso muito...
2: Sim, pronto, vamos ver o que é que
1: muito
2: acontece.
1: Grande, não é?
2: Vamos ver o que é que acontece. É que essas pessoas estavam... Se nós temos estes valores, mais ou menos de referência, meio quilo, a 1 quilo por semana, ali elas estavam a perder muito mais do que isso. Estavam a perder 5, 10, 15 e parece-me que o recorde internacional é de cerca de 22 quilos numa semana. Obviamente, se nós fizermos as contas, em termos energéticos não dá para criar um déficit energético tão pronunciado para as pessoas perderem tanta energia na forma de gordura, porque essa quantidade de peso, se fosse em gordura, daria muito mais energia do que aquela que as pessoas estavam a utilizar nesse período. Então o que acontece é que grande parte desse peso é perdido sobre água, sobre a forma de água, ou seja, nós temos uma quantidade de água significativa no nosso organismo, nas nossas células musculares em particular, e quando nós passamos para um regime alimentar de muito menos densidade energética e também com muito menos quantidade de hidratos de carbono, aquilo que vai acontecer é que vamos ter menos açúcar armazenado no nosso músculo, sob a forma de glicogênio, e como temos menos açúcar também, vamos ter menos água e quantidades variáveis, mas menos água também dentro do músculo. Então estamos a perder muito peso sobre a forma de água. E isso vai-nos dizer claramente que a pessoa então também está a perder, está a perder muita massa muscular, porque quando avaliamos a massa muscular, que é essencialmente água, o componente maior é a água, como há menos água, parece que há menos massa muscular, e as pessoas podem associar isso a um risco muito alto. E de uma forma geral, se for prolongado, pode haver risco elevado. Mas aquilo que parece é que esta quantidade de água, o músculo, as proteínas contráteis continuam lá, o músculo continua lá, as suas células têm uma menor dimensão porque têm menos água. Portanto, quando a pessoa volta a consumir água outra vez, o seu peso vai aumentar novamente, ou quando volta, não a consumir água, quando volta a consumir uma alimentação que permite reter mais água, ela vai aumentar muito facilmente de peso. E por isso é que se verificava então que nas primeiras semanas havia uma perda de peso muito substancial, porque havia muita água a perder, E depois era mais difícil. Porque já não há muito mais água a perder. A pessoa já tem aquela quantidade mínima para funcionar bem e, portanto, já não consegue perder muito mais peso. Portanto, eu diria que, de uma forma geral, as pessoas não devem estar tão preocupadas se estão a perder peso muito rapidamente ou não.
1: O que interessa é perder. Ir perdendo.
2: Ir perdendo, de forma que depois possa ser sustentada também. E relembrando que, para quem está num processo de perda de peso, o principal, ou um dos principais, pelo menos, fator motivacional para a pessoa se manter no processo de perda de peso é efetivamente perder peso.
1: É, claro.
2: Portanto, se a pessoa estiver a perder, tem 130 quilos e ao final de um mês perdeu meio quilo ou um quilo, não fica muito motivada para continuar. E por isso é importante também nós estabelecermos objetivos que sejam realistas, que sejam sustentáveis, mas que sejam mensuráveis também, que se vejam que a pessoa está efetivamente a diminuir.
1: Professor, quanto mais rápido o peso é perdido, mais rápido ele é recuperado. Existe esta relação entre a perda e a recuperação rápida de peso?
2: Pode existir esta relação mediante as condições que nós falámos, da questão da água e da retenção da água, que muito facilmente manipula o peso. E efetivamente, se a pessoa fizer uma alteração muito drástica no seu regime, na sua alimentação, ela tem dois caminhos: ou consegue depois seguir essa modificação que estabeleceu e consegue manter-se fiel a essa alteração. Mas na maior parte dos casos aquilo que acontece é que ao fim de algum tempo, porque o contexto não muda, não é? Às vezes nós estamos aqui num processo...
1: Mudam aquelas justificações, aqueles argumentos, está a chover, houve uma festa, pronto, tudo aquilo começa, o psicológico também, que é muito importante nestes casos.
2: É muito importante, mas e essas questões que às vezes são...
1: As desculpas, não é? Como eu estava-me a faltar a expressão.
2: Sim, e eu percebo, e efetivamente, muitas das vezes são desculpas, não é? Mas nós não podemos... Nós não podemos retirar o ser humano da sua componente social. E é muito importante que ele consiga... Imagine, se ele está habituado a ter determinados comportamentos e gosta de estar com a família aos fins de semana e essas famílias envolvem, obviamente, um jantar, um almoço daqueles mais...
1: Alto Minho,
2: exatamente, como é tão característico aqui nesta região. O fazer uma alteração em que a pessoa deixa de ir ou está lá, mas não está a consumir, pode muitas vezes ser uma alteração tão grande que a pessoa não consiga sustentar isso ao longo do tempo. Portanto, as alterações, ou elas são sustentadas, ou então a pessoa, ao final de algum tempo, desiste e muitas vezes olha, perdido por um, perdido por mil, e volta àquilo que era...
1: A estaca zero,
2: volta àquilo que era o seu habitual anteriormente.
1: Diz-se, não sei se é mito ou não, que as pessoas que se exercitam de manhã têm a maior possibilidade de perder peso. Claro que existe esta questão da perda de peso, alimentação e exercício físico. Constata que é verdade?
2: Parece,
1: ou existe
2: uma
1: relação?
2: Há uma relação. Essa relação, embora ainda não seja muito clara o porquê que acontece, especula-se que seja por dois motivos, essencialmente. O primeiro tem a ver com a consistência e a regularidade. Normalmente quem faz exercício de manhã e estabelece e compromete-se a fazer exercício de manhã já não tem mais desculpa para o resto do dia, porque já fez o exercício, não é? Corra o dia como correr, aquela parte do exercício já está feita. Mas quando nós deixamos avançar para o final da tarde, é uma coisa tão simples quanto estamos a deslocar-nos no nosso carro para o ginásio, para fazer a atividade física num outro local, há um acidente e pronto, e a pessoa vê e já vai ficar tarde, depois é preciso voltar a casa. Ou seja, há, ao longo do dia há muitos outros fatores, ou mais trabalho que a pessoa teve, ou algum imprevisto que surgiu com os familiares, com os filhos, seja o que for, torna mais suscetível uma menor frequência, se calhar, quando a pessoa prefere fazer isso ao final da tarde. E depois há outro fator muito importante, que muitas vezes é negligenciado, não pensamos tanto nisso, que é algo que o exercício tem. E que consegue, o exercício, como nós já vimos, consegue manipular muito bem o apetite e a saciedade, consegue condicionar muito bem esses dois fatores. E aquilo que acontece com as pessoas quando fazem exercício de manhã é que essa inibição do apetite, ela vai se verificar ao longo de todo o dia, afetando todas as refeições. Portanto, aquilo que se chama anorexia induzida pelo exercício, ou seja, a menor vontade de comer por causa de ter feito exercício, vai afetar o pequeno almoço a pessoa fizer antes, vai afetar o almoço, o lanche, o jantar, em todas essas refeições a pessoa vai comer um pouco menos. Quando ela só faz exercício à noite, se existir anorexia induzida pelo exercício, isso só vai ocorrer a uma refeição, ao jantar, eventualmente. E depois, para o dia seguinte, a pessoa volta, faz como se fosse um reset, e volta a uma situação normal. De controle de apetite normal. Portanto, tem que estar outra vez a fazer esse estímulo. E então acredita-se que estes dois fatores tenham um peso muito grande no facto aparente de as pessoas que fazem exercício de manhã conseguirem perder mais peso.
1: Professor César Chaves, falar de perda de peso muitas vezes vem logo à mente as dietas restritivas, aquelas em que se quer perder peso muito rápido. Estas dietas funcionam? Há riscos inerentes, como é lógico?
2: As dietas, qualquer dieta funciona. Se for com restrição de energia, e se essa restrição de energia for suficientemente elevada para promover um balanço energético negativo grande, todas as dietas vão funcionar. Até pode ser a dieta da bola de Berlim. Se for dieta de bola de Berlim, mas a pessoa só consome bolas de Berlim, mas consome uma ou duas por dia e não consome mais nada, ela vai emagrecer. E poderíamos até inclusivamente discutir se alguns parâmetros de saúde até melhoram, apesar de só estar a consumir as bolas de Berlim. Portanto, à partida, o processo de perda de peso nas pessoas que são obesas, o processo de perda de peso pode ter de forma aguda, pode ter vários benefícios, por exemplo, na tensão arterial, nos níveis de colesterol, na glicemia, vários benefícios que são muito importantes, condicionados pelo tipo de dieta, claro, mas também, de certa forma, não tão relevante, quando o processo de déficit calórico é muito acentuado, não tão relevante o tipo de alimentação que a pessoa está a consumir para atingir esses objetivos. Ou seja, mesmo que seja uma má alimentação, parece, e eu digo isto com algum receio, porque é muito importante percebermos o que é que eu estou a dizer para não ser interpretado de forma errada, mas parece que, independentemente daquilo que se consuma, há benefícios se a pessoa que é obesa perder peso de forma aguda nas primeiras semanas. Há alguns benefícios que são mensuráveis, nós podemos avaliar essas melhorias em termos metabólicos. Claro que, se a pessoa fizer uma alimentação melhor, os resultados, com certeza, que vão ser muito mais positivos, não apenas em redução do peso, eventualmente na redução do peso, mas sobretudo na questão da saúde também.
1: Depois, também há muitas pessoas que procuram as chamadas dietas cetogénicas. Se nos puder elucidar o que é que são e como é que podem interferir também na atividade física de cada pessoa.
2: As dietas cetogénicas, nós já falámos delas, e sem saber que eram cetogénicas, mas já falámos sobre elas. Cetogénicas que promovem a formação de corpos cetónicos. Esses corpos cetónicos resultam da degradação da gordura. E quando essa degradação de gordura é um pouco mais acelerada, significa que nós vamos produzir mais corpos cetónicos. E ela pode ser acelerada porque há um menor travão para a degradação de gordura. E esse menor travão normalmente ocorre devido a uma menor quantidade de insulina. A insulina serve um pouco como travão. Se existir menos quantidade de insulina, nós vamos conseguir acelerar esse processo. E no caso dos diabéticos do tipo 1, que não produzem insulina e enquanto não tomam insulina, enquanto não sabem que são diabéticos tipo 1, esse processo é extraordinariamente acelerado e eles são, essencialmente, são pessoas magras ou bastante magras até. Pronto, então o que é que faz essa dieta cetogénica? Essa dieta cetogénica cria as condições para que o organismo, que precisa de uma determinada quantidade de energia, vá buscar essa quantidade de energia maioritariamente à gordura. E com esse processo de ir recorrer à gordura, ela vai produzir mais corpos cetónicos, que eventualmente depois também podem ser utilizados como fonte energética para diversos tipos de célula. Então, Isto quer dizer que, embora a definição de dieta cetogénica não seja muito fácil, normalmente falamos que são dietas com severa restrição de hidratos de carbono, que têm pouca energia, normalmente menos de 800 quilocalorias por dia, e que a quantidade de hidratos de carbono é de apenas 30 a 50 gramas. Porquê? Porque os hidratos de carbono são um dos principais macronutrientes que têm uma influência muito direta nos níveis de insulina. Quanto mais hidratos de carbono nós temos, mais insulina vamos ter que libertar. Portanto, se tivermos uma menor quantidade de hidratos de carbono, a quantidade de insulina vai ser mais baixa. Isto significa que o organismo vai então poder utilizar mais gordura como fonte energética, vai estar a utilizar mais gordura como fonte energética, vai produzir mais corpos cetónicos. Como a quantidade de insulina é mais baixa, estamos a colocar menos hidratos de carbono, menos açúcar na própria célula muscular, e como nós vimos anteriormente, se a célula muscular tiver menos açúcar, tem também menos água. Portanto, as dietas cetogénicas acabam por promover uma perda de peso que é bastante significativa, de uma forma relativamente rápida, e, portanto, podem ser utilizadas.
1: E depois,
2: no entanto, deixe-me só acrescentar esta parte, porque as dietas cetogénicas, então, como estamos a perceber, elas vão afetar os níveis de glicogênio muscular, vão diminuir esses níveis de glicogênio muscular à partida. Elas podem afetar a atividade física e o volume de atividade física que nós conseguimos fazer e a intensidade da atividade física que nós conseguimos realizar. Portanto, é importante, embora parece que não afetam em todos os parâmetros do exercício. Em termos de força máxima, parece que até é possível manter mais ou menos a força máxima, mas há outros que podem ser afetados.
1: É preciso ir avaliando.
2: É preciso ir avaliando e é preciso recorrer aos profissionais que saibam muito bem como fazer este ajuste.
1: Eu acho que esse é o denominador comum, mas no final a última pergunta será, como é lógico, poderá ser essa, como é lógica.
2: Claro.
1: Depois, professor, há o jejum intermitente.
2: Sim.
1: Que ouve-se agora cada vez mais, pelo menos eu percebo-me entre colegas, falar do jejum intermitente.
2: Sim, o jejum intermitente, como o próprio nome indica, significa que a pessoa vai estar ausente, não vai consumir nenhum alimento ou bebida que tenha energia durante um determinado período de tempo que não é superior a 48 horas. E depois vai fazendo isso repetidamente. Não precisa ser 48 horas, não é? Aliás, aquilo que se fala...
1: São 16 horas, não é?
2: Sim, aliás, para a definição, para aquilo que é alimento, porque existem vários tipos de jejum intermitente, portanto a pessoa consome num determinado período e nesse período normalmente não há restrição para aquilo que a pessoa pode consumir. Mas depois tem que estar no resto do tempo todo, não pode consumir nada que tenha energia. Pode beber água, pode beber chá, pode beber outro tipo de bebida, desde que não tenha energia. E um dos tipos, que é a alimentação restrita no tempo, implica um jejum de pelo menos 14 horas. Ou seja, a pessoa, pelo menos durante 14 horas, não se pode alimentar. E depois, normalmente, ela faz essa alimentação numa janela que pode variar, então, entre as 4 e as 10 horas. Ou seja, entre essas 4 e essas 10 horas, ao longo de um dia, ela pode consumir. E esta dieta tem sido interessante e tem sido utilizada para muitas pessoas, porque efetivamente ela leva muitas pessoas a perder peso. Não é que a dieta tenha necessariamente algo muito distinto de uma dieta tradicional, em que eu relembro que as dietas tradicionais antigamente até diziam que a pessoa tinha que fazer muitas refeições por dia, portanto, completamente o contrário daquilo que é esta ideia do jejum intermitente, mas aquilo que acontece é que parece facilitar o déficit energético, ou seja, quando a pessoa decide que só vai comer durante 4 horas, num período de 4 horas, o que vai acontecer é que ela vai alimentar-se de forma natural durante essas 4 horas, mas como ela está, o tempo para alimentação e o número de alimentações que ela vai fazer é restrito, provavelmente ela vai consumir menos energia do que consumiria se não houvesse esse tipo de restrição. Então, isto é um pouco mais complexo, mas obviamente a grande distinção entre uma dieta, os resultados de uma dieta de jejum intermitente e uma dieta da tradicional, é que há muitas pessoas que conseguem alcançar mais facilmente um déficit energético fazendo uma dieta em regime de jejum intermitente. Mas se nós colocarmos duas pessoas dois grupos de pessoas a fazer jejum intermitente e a fazer dieta normal, em que o déficit energético é obrigatoriamente imposto sendo igual, os resultados vão ser iguais. Portanto, aquilo que o jejum intermitente é, para muitas pessoas, parece facilitar aportar menos energia.
1: Fala-se que para ganhar, fala-se não, pretende-se muitas vezes também, na perda de peso, ganhar músculo. Diz-se que os abdominais são feitos na cozinha. Quer explicar esta expressão?
2: Esta expressão diz respeito ao facto de que, quando nós queremos ter os abdominais, aqueles à mostra, não é? E vermos aqueles altinhos, aquela tábua de esfregar a roupa, seja o que quisermos chamar, e, efetivamente, aquilo que tem que acontecer é que tem que ser visível o músculo e depois a parte tendinosa, nervosa, que não tem músculo, e toda essa zona aí tem que ser visível. E o que normalmente acontece é que as pessoas... O músculo está lá, ele existe, ele está lá. Só que está escondido, não é?
1: Então só está num músculo, redondo.
2: Está todo.
1: Agora já estamos...
2: Mas aquilo que acontece é, efetivamente, a ideia desta questão de só que estes abdominais se fazem na cozinha, é que nós, para vermos os abdominais, temos que retirar aquela gordura que está por cima dos abdominais, a gordura subcutânea. Portanto, temos a pele, depois temos uma camada de gordura e depois é que temos os músculos. Nós não conseguimos ver os músculos facilmente porque a camada de gordura é muito superior, ou seja, é tão substancial que acaba por disfarçar, é quase como se tivesse ali um filtro e não se consegue ver o músculo. Então a ideia é feito na cozinha, porque a pessoa tem que consumir menos energia, bastante menos energia, para diminuir então a gordura, e só depois de diminuir a gordura é que se vê os músculos. Mas esta ideia, embora eu perceba o que é que isto quer dizer, esta ideia é, ou pode ser errada, e até pode ser uma ideia perigosa. Porque primeiro assume que, para perdermos essa gordura, só atingindo um déficit energético pela dieta, pela cozinha. O que não é verdade. Nós podemos atingir um déficit energético com outras estratégias, inclusive com o exercício. Depois, porque assume que os músculos se ganham com comida. E ainda que, se a pessoa obviamente comer muito e ganhar 10 quilos, pode até aumentar um pouco a sua massa muscular, aquilo que aumenta realmente a massa muscular é o exercício. E os músculos abdominais não são diferentes dos bíceps ou dos quadríceps ou de outro grupo muscular. Eles precisam ser exercitados para funcionar melhor e para se tornarem maiores ou mais visíveis. Porque também pode ser importante ter um tamanho suficiente para que seja mais facilmente visível. E depois, digo até perigosa, porque quando nós direcionamos a solução de um problema para uma área que não é necessariamente apenas essa a solução, e retiramos sobretudo do exercício, porque muitas pessoas podem dizer assim, não vou ao ginásio porque sempre me disseram que, para ver os abdominais são feitos na cozinha, o mais importante é a alimentação. Então a pessoa deixa de fazer exercício para atingir esse fim, esquecendo que o exercício não só a levaria a atingir os mesmos resultados, ou potencialmente poderia levar a atingir os mesmos resultados, mas também ganharia todos os outros benefícios que são específicos do exercício. Portanto, ao dizermos apenas os abdominais são feitos na cozinha, até pode ser uma medida, que eu percebo porque é que nós fazemos isso, mas até pode ser uma medida perigosa.
1: Portanto, a minha próxima questão era: o que é que funciona melhor em termos de longevidade, se a dieta ou o exercício, ambos, se puder, alimentação e exercício físico?
2: Sim, muitas vezes colocam essa questão, o que é melhor, é isto ou aquilo? E eu digo sempre, primeiro, que não temos que colocar as coisas como isto ou aquilo. Claro. Elas são perfeitamente complementares e não medidas que competem entre si. Portanto, elas são complementares. E é difícil dizermos, efetivamente, o que é melhor. O que é que nós podemos claramente dizer? É que ter uma melhor dieta pode levar as pessoas a viver mais tempo, e fazer mais exercício e, sobretudo, ter maior capacidade para o exercício leva as pessoas a viver mais tempo também. Então, não existem muitos estudos que comparem as duas medidas, mas há alguns. E eu estou-me a recordar de um que avaliou homens e mulheres, e tentou ver qual era o tempo que elas viviam a mais, sem qualquer tipo de doenças, portanto, livre de doenças, e quanto tempo viviam a mais, até falecerem, podendo ter cancro, diabetes ou doenças cardiovasculares. E então fizeram a comparação com vários fatores, como, por exemplo, fumar. Se a pessoa fumava cada vez mais, em determinados valores, fumava cada vez mais, verificava-se que a sua longevidade ia diminuindo. Se a pessoa tivesse o peso,

0: Quanto mais atividade física moderada, também maior era a sua longevidade. E destes fatores todos, aquele que promoveu maior longevidade foi o exercício.
1: Muito bem.
0: E não está a ser avaliado um indicador que é muito mais potente para falarmos de longevidade, que é o VO2 máximo, que é a capacidade máxima que a pessoa tem para o exercício aeróbio. Capacidade não é bem, é potência aeróbia que a pessoa tem, isto é, quanta energia é que consegue entregar por tempo. Este é um fator que está muito associado à longevidade. Quanto melhor condição física a pessoa tem, mais vai viver. Então, se nós compararmos este fator com outros fatores de risco mais tradicionais, nós vemos que este é mesmo muito
1: Mesmo.
0: importante. Ter boa condição física é fundamental para uma ótima qualidade de vida e para uma maior longevidade.
1: Muito bem, já fica aqui uma mensagem também para quem nos está a ouvir. De resto, e para terminar, que o programa também já vai um bocadinho longo, mas muito importante. Tudo isto que falamos, a nível de alimentação, exercício físico, deve ser sempre feito com uma avaliação médica. Ou um conselho, um plano, digamos assim, pelo menos para aquelas pessoas também com riscos, não é?
0: Eu diria que, naturalmente, se a pessoa tiver.
1: Médica de um profissional, não é?
0: Sim,
1: Quando falam.
0: claro.
1: Sim.
0: Nós estamos sempre a falar, quando
1: Exato.
0: falamos de profissionais, não estamos a falar dos influencers, ou não
1: Exato.
0: estamos a
1: Nada
0: falar.
1: disso,
0: Não.
1: exatamente.
0: Estamos a falar dos profissionais
1: Exatamente.
0: devidamente creditados, que podem ou não ser influencers. É verdade, podem
1: Sim,
0: ou não
1: isso
0: ser influencers.
1: depois.
0: Mas muitas vezes os influencers mais famosos, e isso
1: Não
0: está
1: são.
0: estudado, não são e fazem recomendações que não são baseadas na ciência e
1: Pois.
0: muitas vezes são erradas
1: Pois.
0: até. Ou seja, no seu intuito de até estar a ajudar as pessoas, podem estar a
1: Lançar
0: promover
1: pregos.
0: informação errada. Eu diria que se a pessoa tem alguma condição muito específica, e há muitas pessoas que têm, obviamente, eu diria que elas têm que ser acompanhadas por um médico, e à partida já são. Quem sabe que tem diabetes, obviamente, acho eu que já está a ser acompanhada
1: Sim.
0: por um profissional da medicina. Por um endocrinologista ou por outro que possa ajudar nessa área. Então, depois disso, é obviamente que pode haver necessidade para um melhor acompanhamento, pode haver necessidade de que os profissionais estejam em contacto, porque o exercício vai afetar a glicemia, a alimentação vai afetar a glicemia. Portanto, é importante que estes profissionais estejam a comunicar entre si para o melhor do
1: Do
0: cliente.
1: utente.
0: Muitas vezes isto não acontece e o utente continua a ser ajudado pelos vários profissionais. Mas idealmente isto vai acontecer. Agora, quando se trata de uma pessoa que aparentemente não tem qualquer tipo de problema, eu não vejo necessidade absolutamente nenhuma de passar primeiro por um médico para depois ir consultar um nutricionista. Ou passar por um médico para só depois ir consultar um profissional do exercício. Esses profissionais podem, de forma independente,
1: Ajudar.
0: acompanhar, ajudar e promover resultados muito positivos na sua saúde, independentemente de a pessoa ter que recorrer a um médico antes de tomar essas iniciativas. Aliás, essa foi uma medida que foi adotada por muitos ginásios, onde antigamente era necessário um atestado médico para a pessoa fazer exercício, mas rapidamente se percebeu que o atestado médico era preciso era para a pessoa não fazer exercício. Porque o exercício promove o potencial risco que o exercício faça mal é tão mais baixo do que o
1: Do que não
0: potencial
1: fazer.
0: ganho de saúde que aquilo que se percebeu é que isso não faz sentido. Nós estamos a pedir uma coisa que na
1: Sim.
0: verdade é quase redundante, não é necessário isto. É mais necessário. O senhor quer ser sedentário? Aí precisa de um atestado médico.
1: Exatamente. Professor César Chaves, foi um gosto falar consigo novamente. Vamos encontrar-nos em próximos programas. Muito obrigada pela sua presença.
0: E igualmente, e até à próxima, então.
1: É então mais um programa Espaço Saúde aqui na Rádio Cultural de Cerveira. Já sabe que se tiver alguma dúvida, algum esclarecimento adicional sobre a temática de hoje, perda de peso, o professor César Chaves estará sempre disponível, como é lógico, para responder. Basta enviar a sua questão aqui para a Rádio Cultural de Cerveira, ser-lhe-á entregue e também a resposta atempadamente. Muito obrigada por estar desse lado. 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
1: Ao Tominho vai digitalizar mais de 800 títulos de património documental.
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1: A Comunidade Intermunicipal CIM do Alto Minho e os seus 10 municípios vão digitalizar mais de 800 títulos de património documental da região num investimento de 383 mil euros, cofinanciados por fundos comunitários. O projeto abrange documentação do século XVI à atualidade, incluindo periódicos, monografias e acervos fotográficos, totalizando quase 298 mil páginas. O objetivo é preservar o património, reduzir o risco de degradação e democratizar o acesso à informação, disponibilizando-a gratuitamente online. Será criado um sistema de acesso integrado através do catálogo da rede intermunicipal de bibliotecas públicas municipais do Alto Minho. O projeto, cofinanciado pelo FEDER, pretende valorizar e disponibilizar o património para investigação, educação e afirmação da identidade do território. Homem esfaqueia colega de trabalho em Ponte de Lima. Um homem de 50 anos esfaqueou um colega de trabalho de 44 anos numa empresa de distribuição e corte de bovino em Fontão, Ponte de Lima, no início da manhã de quarta-feira. A vítima sofreu ferimentos no abdómen, tendo sido transportada para o Hospital de Viana do Castelo em estado grave. Prestaram socorro os bombeiros de Ponte de Lima, a CIV de Ponte de Lima e a VEMER de Viana do Castelo. Desconhecem-se para já os motivos que estiveram na origem da discussão entre os dois funcionários da Cassiva, ambos de nacionalidade brasileira. Ao que o Minho apurou, junto à fonte da GNR, o agressor colocou-se em fuga e mais tarde apresentou-se no posto da guarda em Ponte de Lima. Entretanto, o caso passou para a alçada da Polícia Judiciária. A excesso de velocidade acima dos 180 km/h poderá passar a crime. O governo está a preparar alterações ao Código da Estrada que poderão transformar a condução a velocidades muito elevadas como 180 ou 200 km/h num crime rodoviário, não apenas numa contraordenação. A medida foi emitida pelo Ministro da Administração Interna, Luís Neves, e integra a nova Estratégia Nacional de Segurança Rodoviária que pretende reduzir a sinistralidade nas estradas portuguesas. Segundo dados europeus, entre 10% e 15% dos acidentes rodoviários estão relacionados com excesso de velocidade, sendo responsável por cerca de 30% dos acidentes mortais. Quanto maior a velocidade, maior é o risco de acidente e mais graves são as suas consequências. Em Portugal, o excesso de velocidade continua a ser uma das principais causas de sinistralidade. Só em 2025 foram registadas mais de 598 mil infrações por excesso de velocidade, entre radares e ações de fiscalização da PSP e da GNR. O novo Código da Estrada está em preparação e deverá reforçar as medidas de prevenção e punição das infrações mais perigosas nas estradas nacionais. 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O resultado é um diálogo inspirador entre a arte contemporânea e a beleza natural da paisagem envolvente. 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Agora a fechar. Mulher que matou filha de 3 anos em 1996, detida 30 anos depois no México. Uma mulher do Texas, nos Estados Unidos da América, foi detida após estar acusada do homicídio da sua filha de 3 anos em 1996. Maria Nares foi detida no passado sábado, 8 de agosto, no México. A mulher, hoje com 48 anos, foi acusada de matar a filha Cassandra White, tendo depois fugido do país. Maria terá sufocado a filha filha e a atirado contra uma parede, tendo a criança batido com a cabeça numa porta. Durante décadas, a mulher esteve em paradeiro incerto, tendo sido capturada no fim de semana de 8 de agosto. Maria Nares foi acusada de homicídio qualificado em abril de 1997. A suspeita não compareceu em tribunal e no final desse ano foi emitido um mandado de detenção contra Maria, que se colocou em fuga. A Procuradoria do Condado de Tarrante continuou à procura de Nares ao longo de todos estes anos, até a sua detenção. Segundo a Fox, a arguida será extraditada de volta para este condado norte-americano. A Procuradoria nunca desistiu de trazer Nares de volta para que ela enfrentasse a acusação contra si e respondesse pela morte da sua filha. Reagiu esta entidade, referindo que o trabalho levado a cabo com as autoridades mexicanas é a prova do trabalho árduo levado a cabo para que este caso não fosse esquecido e para que a justiça fosse feita. E assim será. Eu fico por aqui. Desejo-lhe uma ótima sexta-feira. Volto em próximas edições.
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carneiro pode ter alguns desafios difíceis, concentre-se naquilo que você quer e vai conseguir. Touro, hoje tenha atenção e evite conflitos na sua vida amorosa. Escolha aquilo que quer, aquilo que for melhor para si. Gêmeos, pode receber uma boa proposta a nível profissional. Pense bem antes de aceitar. Caranguejo, seja forte e acredite mais em si, você é muito mais forte do que pensa. Leão, no amor tem uma proteção especial, que maravilha, aproveite. Virgem, hoje é um dia muito favorável a todos os níveis, o sucesso espera por si, você merece muito. Balança, tenha atenção, pode haver falhas na comunicação com os outros, portanto veja bem aquilo que diz e ouça bem. Tá bem? Escorpião, hoje é um bom dia para avançar com os seus projetos. Sagitário, pode ter uma derrota, saiba dar o braço a torcer, não tem problema nenhum. E são as derrotas que nos tornam mais fortes, não são as vitórias são boas, mas o que nos torna mesmo fortes são as derrotas. Capricórnio, no trabalho seja mais prudente, não cante vitória antes do tempo. Aquário, procura ouvir os conselhos de pessoas mais experientes. E peixes, anda com muitas saudades do passado, concentre-se no presente, o passado já foi. E hoje os signos mais favorecidos são Leão e Virgem, e os menos favorecidos são Sagitário e Touro. 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

Vamos começar com Carneiro, como sempre. Hoje pode ter notícias de um amigo que não vê há muito tempo. É tão bom ver assim um amigo que já não se vê há muito tempo. Touro, procure ser mais determinado na conquista das suas metas. Não fica à espera. Quem fica à espera, fica à espera, fica à espera, não acontece nada. Gêmeos, a sua vida amorosa está numa boa fase, aproveite. Caranguejo, hoje pode ter uma vitória a nível sentimental que você merece tanto. Leão, liberte-se do passado, você merece ser feliz, aceita a felicidade. Virgem, a felicidade reina na sua vida familiar, você merece tanto. Vamos continuar com Balança, saiba proteger-se de pessoas que não estão a ser sinceras consigo. Preste atenção ao que você sente. Os nossos sentimentos dizem-nos tudo, não é o racional. É aquilo que você sente quando está com a pessoa. Escorpião, procure esquecer a tristeza, olha à sua volta, tem tantos motivos para sorrir. Vá lá, alegre-se. Sagitário, vem aí, boas notícias para a sua vida, que coisa boa! Capricórnio, hoje terá muito trabalho para fazer, mãos à obra! Aquário, hoje pode andar a sentir-se um pouco só. Olha, aproveite para se conhecer melhor. Como é que você pensa? Pensa branco e preto, pensa colorido. Nunca pensou nestas coisas? Veja como é que você pensa. Veja um intervalo entre os pensamentos. Faça meditação zen. Peixes, saiba gerir melhor as suas emoções. Anda um pouco agitado. E hoje vou-lhe dizer quais são os signos mais favorecidos. Presta atenção, os que estão melhor hoje são Virgem e Caranguejo. E os que estão menos são Peixes e Balança. 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

0: Olá, bem-vindos. Hoje já passaram por aqui nomes como Luki, na companhia de 20 Fingers, ainda DJ Pausas com Eddie Ventura, também Lotte Oshas, e agora passam os Rafeiros com Jorge no Super Clássico de hoje. Encosta na Boa. Estávamos em 2009 e agora estão a ouvir Super Kizomba FM.
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0: Puto português, Ginelo, bem nos Reis do Semba, aquele que é um videoclipe ou um tema que tem um videoclipe absolutamente genial e que vale a pena verem e reverem. Enquanto isto, estreia de African Queen na Afro and Funk Fever com assinatura de Sinada e Landrick, e finalmente a anunciada estreia de um tema composto com recurso à inteligência artificial. Quer o tema, quer o respectivo teledisco. A letra e a voz são de Kiddy, o resto é totalmente da responsabilidade da IA. O trabalho chama-se Lady Vagabundo, na sua versão Zouk.
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Às sextas-feiras encerramos sempre com o número 1 do Top 10 Super Kizomba. Neste caso, já é há duas semanas, Doce Mucubal de Livong. Isto porque neste fim de semana vamos ter a divulgação desta nova lista e vamos ter também pista de dança com o DJ SM com a Kizomba Mix 2025. Neste caso, a primeira parte deste trabalho. A nossa conversa por hoje está concluída. Obrigado a todos e tenham um super fim de semana, sempre na companhia da melhor música, sempre na companhia de Super Kizomba FM. 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

0: 16 horas. 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

Olá, votos, muito boa tarde. E cá estou eu de novo a fazer-lhe companhia para as próximas 3 horas aqui na Cultural de Cerveja, no programa de Bruna Viana, que certamente vai desfrutar ao longo da tarde. Esta viagem ao mundo da música que lhe proponho nestas próximas horas, naturalmente, parecendo de seu grado, com muitos temas que certamente vai poder desfrutar. Por isso, aproveite, fique bem, boa tarde, bom fim de semana.

E foi assim o início desta longa viagem musical que lhe proponho nesta maratona até bem perto das 7. Vai ser um fim de semana com aumento das temperaturas, mas o avançado dia pode acrescentar mais nebulosidade e não se descarta um outro chuvisco, sobretudo nas regiões mais do interior. As manhãs no litoral norte e centro poderão e deverão ser de neblina na faixa costeira e o sol vai certamente também aparecer e emprestar o seu brilho ainda que em espaços, mas prometendo aquecer muito o fim de semana com previsão de altas temperaturas. Os 31 graus de hoje em Cerveira, subida para estes próximos dias, na ordem dos 40 graus, é assim que se prevê a meteorologia. Aproveite, por isso, desfrute, se está de férias, o tempo promete colaborar.

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5: Ainda estamos dentro da primeira meia hora deste programa, 4 horas mais 26 minutos. Siga agora até nós, saiba que fez boa escolha. Eu sou o Renan Viana e trago-lhe boa música aqui desde a Rádio Cultural de Cerveira em tempo já de fim de semana. Por isso, fique bem, boa tarde.

Estamos sucessivamente a 20 minutos às 5, a altura para fazermos um curtíssimo intervalo, depois voltamos de novo à sua companhia. Já sabe que a música aqui vai rolar também perto das 7, é o álbum musical, ou esta viagem ao mundo da música, que traz com a Viana por este tempo já em fim de semana. Por isso, boa tarde.

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Ficamos agora a 15 minutos das 5. Estamos em pleno agosto, mês por excelência de férias, e depois de um ano de trabalho, finalmente chegou o tempo para algum descanso, mas também diversão. São os nossos imigrantes que por cá se encontram e desejosos de poder desfrutar de bons momentos com a família e também com os amigos. Sendo assim, aproveito que é bom, passa depressa. Este agosto, com as férias a decorrer, são sempre momentos inovidáveis para depois, mais tarde, recordar. Por isso,

E com a presença da música tradicional portuguesa, chegamos ao final desta primeira hora. Fica assim completa esta primeira parte do programa, que vai até à volta das 7. Já sabe, temos mais 2 horas para ficar consigo neste final de tarde de sexta-feira. Daqui a pouco saímos por um curtíssimo intervalo, chegam as notícias habituais dessa hora das 5 e depois nós voltamos mais à frente e prosseguir esta viagem consigo à boleia aqui da Cultural Cerveira. Por isso fico por aí, boa tarde, bom fim de semana com a sua rádio.

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1: Alto Minho vai digitalizar mais de 800 títulos de património documental.
2: Notícias com Rui Vaz Carpinteira.
1: A Comunidade Intermunicipal CIM do Alto Minho e os seus 10 municípios vão digitalizar mais de 800 títulos de património documental da região, num investimento de 383 mil euros, cofinanciados por fundos comunitários. O projeto abrange documentação do século XVI à atualidade, incluindo periódicos, monografias e acervos fotográficos, totalizando quase 298 mil páginas. O objetivo é preservar o património, reduzir o risco de degradação e democratizar o acesso à informação, disponibilizando-a gratuitamente online. Será criado um sistema de acesso integrado através do catálogo da rede intermunicipal de bibliotecas públicas municipais do Alto Minho. O projeto, cofinanciado pelo FEDER, pretende valorizar e disponibilizar o património para investigação, educação e afirmação da identidade do território. A excesso de velocidade acima dos 180 km/h poderá passar a crime. O governo está a preparar alterações ao Código da Estrada que poderão transformar a condução a velocidades muito elevadas como 180 ou 200 km/h num crime rodoviário, não apenas numa contraordenação. A medida foi emitida pelo Ministro da Administração Interna, Luís Neves, e integra a nova Estratégia Nacional de Segurança Rodoviária que pretende reduzir a sinistralidade nas estradas portuguesas. Segundo dados europeus, entre 10% e 15% dos acidentes rodoviários estão relacionados com excesso de velocidade, sendo responsável por cerca de 30% dos acidentes mortais. Quanto maior a velocidade, maior é o risco de acidente e mais graves são as suas consequências. Em Portugal, o excesso de velocidade continua a ser uma das principais causas de sinistralidade. Só em 2025 foram registadas mais de 598 mil infrações por excesso de velocidade, entre radares e ações de fiscalização da PSP e da GNR. O novo Código da Estrada está em preparação e deverá reforçar as medidas de prevenção e punição das infrações mais perigosas nas estradas nacionais. Homem esfaqueia colega de trabalho em Ponte de Lima. Um homem de 50 anos esfaqueou um colega de trabalho de 44 anos numa empresa de distribuição e corte de bovino em Fontão, Ponte Lima, no início da manhã de quarta-feira. A vítima sofreu ferimentos no abdómen, tendo sido transportada para o Hospital de Viana do Castelo em estado grave. Prestaram socorro os bombeiros de Ponte Lima, a CIV de Ponte Lima e a VEMER de Viana do Castelo. Desconhecem-se para já os motivos que estiveram na origem da discussão entre os dois funcionários da Cassiva, ambos de nacionalidade brasileira. Ao que o Minho apurou, junto à fonte da GNR, o agressor colocou-se em fuga e mais tarde apresentou-se no posto da guarda em Ponte de Lima. Entretanto, o caso passou para a alçada da Polícia Judiciária. Já visitou a Arte na Leira? Ainda vai a tempo. Até 16 de agosto, é o próximo domingo, a Casa do Marco, em Arga de Baixo, volta a ser palco da Arte na Leira, uma exposição promovida pelo artista Mário Rocha, que celebra este ano a sua 28ª edição. Num cenário ímpar em plena Serra de Arga, a mostra reúne obras de pintura, escultura e cerâmica, dando espaço tanto a artistas consagrados como a jovens talentos. O resultado é um diálogo inspirador entre a arte contemporânea e a beleza natural da paisagem envolvente. Casa do Marco, Arga de Baixo, patente até 16 de agosto. Visitas diárias a partir das 10 da manhã. Agora a fechar. Mulher que matou filha de 3 anos em 1996, detida 30 anos depois no México. Uma mulher do Texas, nos Estados Unidos da América, foi detida após estar acusada do homicídio da sua filha de 3 anos em 1996. Maria Nares foi detida no passado sábado, 8 de agosto, no México. A mulher, hoje com 48 anos, foi acusada de matar a filha Cassandra White, tendo depois fugido do país. Maria terá sufocado a filha e a atirado contra contra uma parede, tendo a criança batido com a cabeça numa porta. Durante décadas, a mulher esteve em paradeiro incerto, tendo sido capturada no fim de semana de 8 de agosto. Maria Nares foi acusada de homicídio qualificado em abril de 1997. A suspeita não compareceu em tribunal e no final desse ano foi emitido um mandado de detenção contra Maria, que se colocou em fuga. A Procuradoria do Condado de Tarrante continuou à procura de Nares ao longo de todos estes anos, até a sua detenção. Segundo a Fox, a arguida será extraditada de volta para este condado norte-americano. A Procuradoria nunca desistiu de trazer Nares de volta para que ela enfrentasse a acusação contra si e respondesse pela morte da sua filha. Reagiu esta entidade, referindo que o trabalho levado a cabo com as autoridades mexicanas é a prova do trabalho árduo levado a cabo para que este caso não fosse esquecido e para que a justiça fosse feita. E assim será. Eu fico por aqui. Desejo-lhe uma ótima sexta-feira. Volto em próximas edições.
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estamos prontos para continuar esta viagem musical consigo aqui na Cultural de Saber, num programa de Rama Viana até bem perto das 7. Ainda 26 graus a esta hora aqui em Cerveira, num fim de semana que promete altas temperaturas. As praias serão certamente num rumo de mar, para quem gosta de alguns bons momentos à beira-mar. Já também a decorrer em Vila Nova de Cerveira, a Feira Medieval, a Festa da História. Até domingo serão muitos aqueles que visitarão esta vila, aproveitar e desfrutar de algumas boas sugestões ao longo do fim de semana e não vai querer perder. Serão então muitas ofertas na passagem de um ótimo fim de semana. A decisão é sua, escolha melhor.

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5: Espero que esteja a passar uma tarde agradável na companhia desta Rádio Cultural de Cerveira, no programa e nos temas escolhidos para este final de semana aqui na frequência da Cultural de Cerveira. Por isso, aproveite, fique bem, boa tarde com a Cultural de Cerveira.

E assim vai sendo esta tarde musical com a sua companhia aqui na Cultural de Cerveira. Estamos nesta segunda parte, a 22 minutos às 6. Estamos aqui instando a sair para mais um brevíssimo intervalo e depois voltamos a trazer de novo música cantada em português. Por isso, fique bem, boa tarde.

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0: E foi com fado que chegámos ao final desta segunda hora. Estamos muito perto das 6.
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0: Continuação de muito boa tarde. Espero de novo por si para o restante programa. Até perto das 7, já sabe, o encontro com a música aqui na Cultural de Cerveira. Boa tarde.

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5: It's 6:02.

e vamos prosseguindo esta viagem musical aqui na Cultural de Cerveja, um programa de Runa Viana em tempo de fim de semana. Por falar em fim de semana, temperaturas previstas na ordem dos 32 graus para este sábado aqui em Cerveja e o domingo será dentro deste cenário. Tempo de verão, regressam as temperaturas próprias da época. Quer esteja ou não de férias, aproveite a situação favorável que a meteorologia lhe possa dar. Bem, então daí, prossiga connosco a boleia da Cultural de Cerveja com este tempo musical, como sempre aqui na Cultural, com o Romeu Viana a conduzir este programa. Por isso, bom regresso a casa, boa viagem se vai para a estrada.

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E o tempo vai passando, 23 minutos depois das 6, ainda tempo de música, o álbum que me enviaram aqui na Cultural de Cervera. Já eventualmente a caminho de casa, a tarde embora ainda soleado, mas é tempo de ir pensando em voltar para o doce lar. Para quem está na estrada, é tempo de férias, o que à partida intensifica o trânsito e nessa perspectiva tem uma condução mais defensiva a velocidades mais reduzidas. O fim de semana já bate à porta, seja então bem-vindo.

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7: Cada vez mais perto da final desta viagem aqui na Cultural de Cerveira, um programa de Roma Viana que foi levado até si ao longo da tarde.

Está mesmo a terminar a viagem pelo mundo da música que trouxe Rui Maviana esta tarde à Rádio Cultural de Cerveira. É sempre um gosto ter contar com a sua companhia e poder desfrutar desta longa viagem musical. Espero estar de regresso à sua rádio na manhã de domingo, a partir das 10. Será um bocadinho de fim de semana agradável que nos possa dispensar. Com convidados musicais, a música popular presente com a animação do grupo Gente da Borga. Por isso, aproveite, não perca. Até lá, fique bem, bom fim de semana, boas férias.

0: 19 horas. 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
6: Eu sou o Neto e Ana Castela.

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0: 21 horas. 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
1: Alto Minho vai digitalizar mais de 800 títulos de património documental.
2: Notícias com Rui Vaz Carpinteira.
1: A Comunidade Intermunicipal CIM do Alto Minho e os seus 10 municípios vão digitalizar mais de 800 títulos de património documental da região, num investimento de 383 mil euros, cofinanciados por fundos comunitários. O projeto abrange documentação do século XVI à atualidade, incluindo periódicos, monografias e acervos fotográficos, totalizando quase 298 mil páginas. O objetivo é preservar o património, reduzir o risco de degradação e de democratizar o acesso à informação, disponibilizando-a gratuitamente online. Será criado um sistema de acesso integrado através do catálogo da rede intermunicipal de bibliotecas públicas municipais do Alto Minho. O projeto, cofinanciado pelo FEDER, pretende valorizar e disponibilizar o património para investigação, educação e afirmação da identidade do território. Homem esfaqueia colega de trabalho em Ponte de Lima. Um homem de 50 anos faqueou um colega de trabalho de 44 anos numa empresa de distribuição e corte de bovino em Fontão, Ponte de Lima, no início da manhã de quarta-feira. A vítima sofreu ferimentos no abdómen, tendo sido transportada para o Hospital de Viana do Castelo em estado grave. Prestaram socorro os bombeiros de Ponte de Lima, a CIV de Ponte de Lima e a VMR de Viana do Castelo. Desconhecem-se para já os motivos que estiveram na origem da discussão entre os dois funcionários da Cassiva, ambos de nacionalidade brasileira. Ao que o Minho apurou, junto à fonte da GNR, o agressor colocou-se em fuga e mais tarde apresentou-se no posto da guarda em Ponte de Lima. Entretanto, o caso passou para a alçada da Polícia Judiciária. A excesso de velocidade acima dos 180 km/h poderá passar a crime. O governo está a preparar alterações ao Código da Estrada. Poderão transformar a condução a velocidades muito elevadas como 180 ou 200 km/h num crime rodoviário, não apenas numa contraordenação. A medida foi emitida pelo Ministro da Administração Interna, Luís Neves, e integra a nova Estratégia Nacional de Segurança Rodoviária, que pretende reduzir a sinistralidade nas estradas portuguesas. Segundo dados europeus, entre 10% e 15% dos acidentes rodoviários estão relacionados com o excesso de velocidade, sendo responsável por cerca de 30% dos acidentes mortais. Quanto maior a velocidade, maior é o risco de acidente e mais graves são as suas consequências. Em Portugal, o excesso de velocidade continua a ser uma das principais causas de sinistralidade. Só em 2025 foram registadas mais de 598 mil infrações por excesso de velocidade, entre radares e ações de fiscalização da PSP e da GNR. O novo Código da Estrada está em preparação e deverá reforçar as medidas de prevenção e punição das infrações mais perigosas nas estradas nacionais. Já visitou a Arte na Leira? Ainda vai a tempo. Até 16 de agosto, até o próximo domingo, a Casa do Marco, em Arga de Baixo, volta a ser palco da Arte na Leira, uma exposição promovida pelo artista Mário Rocha, celebra este ano a sua 28ª edição. Num cenário ímpar em plena Serra de Arga, a mostra reúne obras de pintura, escultura e cerâmica, dando espaço tanto a artistas consagrados como a jovens talentos. O resultado é um diálogo inspirador entre a arte contemporânea e a beleza natural da paisagem envolvente. Casa do Marco, Arga de Baixo, patente até 16 de agosto. Visitas diárias a partir das 10 da manhã. Agora a fechar. Mulher que matou filha de 3 anos em 1996, detida 30 anos depois no México. Uma mulher do Texas, nos Estados Unidos da América, foi detida após estar acusada do homicídio da sua filha de 3 anos em 1996. Maria Nares foi detida no passado sábado, 8 de agosto, no México. A mulher, hoje com 48 anos, foi acusada de matar a filha Cassandra White, tendo depois fugido do país. Maria terá sufocado a filha e a atirado contra uma parede, tendo a criança batido com a cabeça numa porta. Durante décadas, a mulher esteve em paradeiro incerto, tendo sido capturada no fim de semana de 8 de agosto. Maria Nares foi acusada de homicídio qualificado em abril de 1997. A suspeita não compareceu em tribunal e no final desse ano foi emitido um mandado de detenção contra Maria, que se colocou em fuga. A Procuradoria do Condado de Tarrante continuou à procura de Nares ao longo de todos estes anos, até a sua detenção. Segundo a Fox, a arguida será extraditada de volta para este condado norte-americano. A Procuradoria nunca desistiu de trazer Nares de volta para que ela enfrentasse a acusação contra si e respondesse pela morte da sua filha. Reagiu esta entidade, referindo que o trabalho levado a cabo com as autoridades mexicanas é a prova do trabalho árduo levado a cabo para que este caso não fosse esquecido e para que a justiça fosse feita. E assim será. Eu fico por aqui, desejo-lhe uma ótima sexta-feira, volto em próximas edições.
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